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1: 9:03.
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1: 9:20. 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
1: 9:42.
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1: 10 e 2.

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9: 10:23.
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1: 10h41.
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1: 11:01. 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
1: 11:22.
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1: 11:43.

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1: 12:31.
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1: 1:02.
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1: 1:30.
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1: 2:03.

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1: 3 e 2.
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1: 3:32.
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1: 4 e 1.
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0: 4 e 10.
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1: 4:33.

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8: 5:04.
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1: 5:21.
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1: 5:42.
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0: Gabi Johnny.
1: Brigadeiro.
0: Tamo junto.
1: O cara.
2: Tirar o óleo da cara, né? Dá uma melhorada. Desses... É. E passa assim, ó. Não tem negócio de tá boniteza, não, viu, minha família?

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2: Queridos irmãos e irmãs, nesta segunda-feira, como é que está o seu despertar nessa segunda-feira, com todos os desafios, com todos os momentos e dificuldades? Mas olha, eu digo para você já no início desta manhã, confie em Deus. Deus proverá uma semana abençoada. Em nome do Pai, do Filho e do Espírito Santo. Amém. Senhor, razão de nosso existir e ponto de chegada de toda nossa busca humana e existencial. No início desta manhã, queremos pedir a nossa própria conversão. Dai-nos, Senhor, a graça da verdadeira conversão. Ó Deus, por intercessão de Santa Mônica e Santo Agostinho, dai-nos a graça da verdadeira conversão. Ó Santa Mônica, que pela oração e pelas lágrimas alcançaste de Deus a conversão de vosso filho e de vosso marido, olhai para o meu coração amargurado e nesta manhã eu coloco esta pessoa em particular para que possa ser abençoada também com a conversão. Santa Mônica, que perseverou na oração e é um exemplo e modelo de mãe, que vossas orações se juntem às minhas para comover o bom Deus, a fim de que Ele, Deus vivo e verdadeiro, faça com que esta pessoa, por quem rezo, possa voltar ao bom caminho. Ó Deus, por intercessão de Santa Mônica, chame de volta à casa paterna este filho pródigo. Dai-me, ó Deus, por intercessão de Santa Mônica, esta alegria e serei para sempre agradecido. Nesta manhã, reze comigo, oremos. Ó Deus, consolador dos aflitos, saúde dos que em vós esperam, que aceitaste misericordiosamente as piedosas lágrimas da bem-aventurada mãe Mônica pela conversão do filho Agostinho e do marido Patrício, concedei-nos pela vossa intercessão que choremos nossos próprios pecados e encontremos a indulgência de vossa graça. Por nosso Senhor Jesus Cristo, vosso Filho, na unidade do Espírito Santo, e rezemos um Pai Nosso, pedindo a nossa conversão e a conversão dos nossos familiares. Pai Nosso, que estais no céu, santificado seja o vosso nome, venha a nós o vosso reino, seja feita a vossa vontade, assim na terra como no céu. O pão nosso de cada dia nos dai hoje, perdoai-nos nas nossas ofensas, assim como nós perdoamos a quem nos tem ofendido, e não nos deixeis cair em tentação, mas livrai-nos do mal. Amém. O Senhor esteja convosco. Ele está no meio de nós. Que nesta manhã a bênção de Deus recaia sobre todos. Abençoe a água pela efusão do Espírito Santo, a roupa dos enfermos, as fotos de família e a jornada de trabalho. Em nome do Pai, do Filho, do Espírito Santo. Amém. Santa Mônica, rogai a Deus por nós.

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1: 6 e 6.
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1: 6:22.

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8: 6:46.

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1: 6:58.
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6: 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Uma alimentação equilibrada ajuda a prevenir doenças como diabetes, hipertensão e colesterol alto. Inclua frutas, verduras e legumes no seu dia a dia e reduza o consumo de alimentos ultraprocessados. 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
1: 7:26.
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1: 8 e 1. 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
1: 8:20.

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bom dia pra você. A semana está começando hoje, 24 de agosto, 8h33. Bom dia, minha amiga, bom dia, meu amigo. Sejam todos bem-vindos. Frequência comunitária pra você. Já começando aí com a melhor sequência musical pra você curtir. É segunda-feira, segundou, hein? Pra muitos, tá nativa aí, né? Tá nativa trabalhando, começaram bem cedinho, às 3 da manhã, às 4 da manhã, e segue a vida. Segue a vida trabalhando. Pra quem trabalhou à noite, né, agora descansa merecidamente em casa e ainda ouvindo aí a nossa Berocan, ouvindo Frequência Comunitária. Bom dia, que bom encontrar você nesta manhã legal de muito sol, verão, e a nossa programação vai junto com você. Aqui com você no Agosto Lilás, né? A cor do mês é lilás. Estamos aí no Agosto Lilás, é um mês, né, que faz o combate à violência contra a mulher, né, que é feita aí por todos nós. Denuncie, ligue 180. Estamos também no mês do Agosto Dourado, que traz aí uma conscientização sobre amamentação, tá? Agosto Verde, que fala sobre a primeira infância, que compreende de 0 a 6 anos. Bom dia para você, sejam todos bem-vindos. Daqui a pouquinho a gente confere por aqui as previsões, o seu mapa astral e mais notícias, as principais notícias é aqui. Agradecer sempre, agradeça a Deus por mais uma semana, mais um dia. Agradecer com Micaela Marinho.

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9: 8:45.
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3 minutinhos faltando pras 9. Bom dia, uma ótima semana pra você. Música boa, né? Suave pra se curtir no início da semana. 24 de agosto. Olha só, essa notícia é muito importante, tá? Interessante, chama atenção aí, principalmente para você que recebe algum tipo de benefício federal. Mais de 3 milhões com benefícios federais são bloqueados em bets, tá? Porque o objetivo é proteger a população vulnerável das apostas online. Essa notícia tá aí já circulando, ganhando as principais páginas. Que mais de 3 milhões de beneficiários de programas sociais federais, como, por exemplo, muito conhecido Bolsa Família, já foram impedidos de abrir ou manter contas em sites autorizados a explorar. No Brasil, as apostas, né, de cota fixa são chamadas bets. Então, segundo a Secretaria de Comunicação Social, SECOM, da Presidência da República, o bloqueio se tornou possível graças a uma funcionalidade do sistema de gestão de apostas, né, implementada no ano passado. O que que acontece? Esses dados aí são todos monitorados, então o seu CPF é colocado em um sistema que ele é monitorado o tempo.

todo, faz essa integração, na verdade, essa integração de dados, e aí vai bater os dados. E aí, quando o seu CPF bate lá, que recebe um Bolsa Família, e você vai entrar, fazer o cadastro aí para jogar em uma bet, automaticamente já é bloqueado, tá bom? Então, entre os impedidos estão beneficiários de alguns programas principais, que são Bolsa Família, o BPC também. Quem recebe o BPC também vai estar aí bloqueado para entrar em sites de aposta, tá bom? FIES, né? Fundo de Financiamento Infantil FIES, Programa de Renegociação de Dívidas, como Desenrola Brasil. E assim, o módulo impedido foi desenvolvido pelo Serviço Federal de Processamento de Dados, tá? Atendendo aí a uma decisão do Supremo Tribunal. Então, desde o ano passado, tá valendo aí essa medida, né? O governo federal pediu que adotasse essas medidas para impedir o uso de recursos de programas sociais em apostas online, tá? Isso é para evitar impactos negativos sobre o orçamento das famílias e a saúde mental. O foco também principal aqui é a saúde mental, especialmente em pessoas de situação de vulnerabilidade.

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1: 9 horas.
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1: 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A caminhada é uma atividade simples e acessível, que traz inúmeros benefícios. Apenas 30 minutos por dia ajudam a fortalecer o coração, controlar o peso e melhorar o humor. Mexa-se mais. 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

Bom dia, vamos lá então, a gente começa com as previsões. Áries, a carreira ganha destaque logo no início da semana. Olha, notícias positivas envolvendo filhos ou projeto autoral pode surgir. Momento também favorece investimento na imagem profissional com o aumento da popularidade. Para você de Touro, olha, estudos, viagens e documentação vai avançar. Soluções práticas vão ajudar você a contornar e acelerar resultados. Momento também favorece valorização. Uma conversa objetiva pode resolver uma pendência familiar. Apesar de uma rotina de trabalho mais cansativa, reserve espaço para cuidar do seu bem-estar, tá bom? Gêmeos. Oi, geminianos. Um acerto financeiro exige atenção redobrada. A comunicação está em alto, o que pode ajudar negociações e contrato. No fim do dia, o amor tende a trazer mais leveza. Nas amizades, porém, será importante agir com critério. Câncer. Parcerias e contratos estão no centro das atenções. Comunicação e contatos vão ganhar força, favorecendo também a resolução de documentos. Disposição contínua elevada em um possível ganho financeiro. Valorize seus talentos e comece a construir bases mais estáveis para o futuro.

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1: 9:19.
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Chegou a hora de você conferir Leoninos de Plantão. Olha só o que tem para hoje. A semana pede organização, ok? Vida financeira e evidência. Um momento de silêncio e descanso vai ajudar você. Valorize também as conquistas que você já alcançou. Reconheça quem esteve lá no passado com você. Há sinais de avanço pela frente. Só iluminando. Programas com filhos ou projetos criativos podem trazer entusiasmo. Aproveite o momento para desfrutar as coisas boas da vida. Amigos podem oferecer um apoio. O novo ciclo começa de forma discreta. O amor também está em alta. Libra. Casa e família exige atenção. Organizar o ambiente e resolver pendência vai ajudar. Período também favorece uma postura mais introspectiva, ideal para encerrar ciclos e descansar, recuperar energias. Uma pausa durante o dia vai melhorar o seu rendimento. Então, ao mesmo tempo, amigos podem trazer convites e informações importantes, abrindo espaço para novas conquistas. Escorpião. Comunicação está em alta. Uma mensagem objetiva pode ser mais eficiente. Amizade e atividades em grupo ganham espaço. Uma decisão no trabalho pode abrir uma nova oportunidade de carreira para você. Vitor Léo chega e canta Água de Oceano. Daqui a pouquinho tem mais previsões. Não perca. 9h28.

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1: 9:42.
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0: 9h48, bom dia, as previsões para você, encerrando agora, Sagitário, Capricórnio, Aquário e Peixes. Sagitário. A carreira está em evidência, favorecendo planos para o seu futuro. E olha, o momento é positivo para você ampliar e fortalecer contatos. Estudos e viagens continuam avançando, enquanto amigos podem apresentar indicações e oportunidades relevantes. Capricórnio. Passagem da Lua vai favorecer a sua autoestima. Estudos e viagens podem ampliar horizonte. Questões financeiras tendem a avançar para você, enquanto uma proposta de parceria merece atenção. No trabalho, inovações vai aumentar a sua autonomia e liberar mais tempo. Deixe experiências antigas no passado e abra espaço para uma nova fase da sua vida. Aquário. Comece a semana respeitando. Conversas que vão esclarecer, uma parceria vai ajudar a ganhar confiança. Trabalho, cuidados pessoais, pede atenção. O período também favorece autoconhecimento, como beber, olha, mais água e movimentar o corpo, viu? Vai fazer diferença na sua vida. Peixes. Novas conexões, movimento início da semana, enquanto parcerias, relacionamentos estão em destaque. Questões financeiras podem interferir na vida amorosa, exigindo diálogo e equilíbrio. Momento é indicado para encerrar pendências antigas e renovar estruturas e rever acordos. Aprender com novas referências poderá favorecer negociações e trazer bons resultados.
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0: 10 minutinhos, voltando para as 10, amanhã eu volto com mais previsões para você. 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
1: 10:03.

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4: Está no ar o nosso Alô Berocan, este programa que é para você, com você e por você. Como é que foi o final de semana, hein? Foi bom, meu final de semana foi bacana. Joguei muita bola, faz tempo que eu não jogava uma bolinha, viu? Tô voltando, viu? Fala pra mim como é que foi seu final de semana, mande sua mensagem, mande aquele áudio bacana, mandando alôzão pra quem você gosta. Alô, Paulo César, vendedor pancada aí da Construforte. Alô, Nívia, da Travessa 12 no setor Remo. Divina Borges, sempre ligada também na Travessa 12. Mande suas mensagens, porque o nosso Alô Berocan está no ar. Chegando, Tiaguinho, Pensamentos Intrusivos. Sucesso de 2026, hein? 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
1: Hora certa na sua amiga de verdade, Berocan FM 10:21.

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7: Hora certa na sua amiga de verdade, Berocan FM 10:24.
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1: Chegando, Marília Tavares. Essa vai pra Isa lá em São Paulo, viu? A Isa que está apaixonada.

Essa vai pro meu amigo Arthur Bandeirinha, lá de Xinguara, hein? Alô, Arthur, aumenta o rádio aí, meu amigo. Essa aqui é apaixonada.

0: Minha amiga Deusini chegou chegando aqui. Vamos escutar a minha amiga Deusini mandar uma alusão pro meu amigo lá em Santos, o Rodrigo Mala. É isso aí? Treinando aí com os atletas diretamente de Santos, rapaz. Tão importante, hein? Rádio Berocan FM chegando em Santos, na Baixada, né? Baixada Santista, que fala lá em São Paulo. Vamos escutar aqui minha amiga Deusini, que chegou chegando aqui. Bom dia, Deusini.
1: Bom dia, Luan. Como é que você tá, Luan? Tudo bem com você, Luan?
0: Bem demais, minha amiga.
1: Luan, eu tava querendo ouvir uma música, Bruno e Marrone, Transo Parado.
0: Eita, essa é boa.
1: Eu ofereço pra você, pra Concita, pra Sueli, pra mim, pra Raimundinha lá do centro, pra Ana do Gambiarra. E para todos, Luan, que tiver sintonizado na Rádio Berocan neste
0: beleza.
1: Momento. Bom dia, Luan.
0: Bom dia, minha amiga Deusini. Já toco pra você, viu? Depois começar e chega sua música aí com Bruno Marrone. E essa música vai pra tropa lá de Santos, viu? Essa aqui com Heitor Henrique.

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1: Hora certa na sua amiga de verdade, Berocan FM 10:40.
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2: Esse é o nosso quadro, eu acho. Mandar uma alusão pra minha amiga Vitória, que tá aqui acompanhando a nossa live através do TikTok. E a enquete de hoje é a seguinte, olha só, você que tá escutando aí a nossa Berocan FM, o que você acha? Hoje em dia está mais difícil criar os filhos do que antigamente? Quero saber de você que tem filhos aí, eu ainda não tenho, então não sei, mas parece que tá mais difícil, né? Hoje em dia as crianças estão mais mal criadas, eu acho, viu? Fala pra mim o que você acha, hoje em dia está mais difícil criar os filhos do que antigamente? Fala aí, mande a sua opinião, quero saber de você. Vitória, o que, que você acha, Vitória? Tá mais difícil? Ah, Vitória tá com medo de falar, viu? Minha amiga Cleonice chegou aqui, eu acho que não é sobre a enquete, só pra falar alguma coisa, acho que tá pedindo música. Oi, Cleonice, bom dia.
3: Bom dia, Luan, como é que você tá, Luan?
2: Tô bem.
3: Não vou escolher a música não, mas a próxima música aí eu oferecer pra você,
2: uh-huh.
3: Pra Ana,
2: uh-huh.
3: Pra Terezinha,
2: sim.
3: Pra Valdineia.
2: Beleza.
3: Pra todas que estão ouvindo, eu não lembro o nome de todas,
2: uh-huh.
3: Pra todas que estão ouvindo a rádio nesse momento. Luan, manda alô pra mim, que eu, na hora que eu levanto, já ligo meu radinho, que é o dia todinho, Luan.
2: Alusão pra minha amiga Cleonice Pereira, lá no Cascaleira, desde as 5 da manhã com o rádio ligado, tá bom? Então mande a sua opinião, você acha que hoje em dia está mais difícil criar os filhos do que antigamente? Quero saber de você, viu? Essa é a enquete do nosso quadro Eu Acho de hoje.

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1: Essa vai pro meu amigo Murilinho lá no Rio de Janeiro, viu?
2: Quando foi a última vez?
1: Simone Mendes, Mesmice.
2: Algo pela primeira vez.
1: Alô, Maria da Conceição. Alô, Deusilã. Essa é pra você também, meu amigo.

Chegando Gustavo Lima, cabelo cor de ouro, essa vai pra Vitória lá no Rio de Janeiro. Essa é boa, hein?

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1: Hora certa na sua amiga de verdade, Berocan FM, 11 horas.
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9: Este é o nosso Alô Berocan. Quem chegou aqui foi minha amiga Fabiola. Bom dia.
10: Oi, Luan, bom dia.
9: Bom dia.
10: Então, Luan, a enquete hoje é sobre os filhotos, é?
9: Isso.
10: Eita, Luan.
9: Tá difícil, né?
10: Trem hoje pra criar filho tá...
9: Tá difícil.
10: Tá meio complicado, né? Mas assim, tem muitos filhos, né, que dá trabalho.
9: É
10: igual neto. Tem uns netos que dá trabalho pra caramba. E outros já são cabeça de peixe. Agora, igual os filhos, né?
9: Sim.
10: Os filhos... Oi, Luan, bom dia.
9: Bom dia.
10: Então, a enquete de hoje é sobre os filhotes, né? Muito, não tá muito gatinho, não. Tem muitos filhos que dá trabalho, olha, Luan, igual neto.
9: É verdade.
10: Tem uns netos que é abençoado. E tem outros que já é mais tranquilo. Mas
9: é verdade.
10: Hoje em dia tá difícil, ó, Luan, só Deus na causa. Por isso que tem muitas mamães que não querem nem mais nem quatro filhos, né? Porque...
9: No máximo um, né?
10: Tem uns filhos que eu vou te falar, né? Que dá dor de cabeça, né?
9: É verdade.
10: Da minha criação pra hoje, Luan, nossa senhora, mudou demais.
9: Mudou.
10: Olha, eu tenho quatro filhos, mas meus filhotes não deu muito trabalho como os netos já de hoje dá, não. A geração de hoje em dia...
9: Tá terrível.
10: É mandado, menino.
9: A geração de hoje tá mandada, viu, Fabiola? Tá difícil. Mas é isso aí, ó. Mande sua opinião, faça como a Fabiola. Você acha que hoje em dia está mais difícil criar os filhos do que antigamente? Mande aí sua opinião, tá bom? Mandar uma alusão pra minha amiga Deusina Alves, que tá sempre conectada, que tá sempre ligada na sua amiga de verdade de Berocan FM. Uma alusão também pra minha amiga Rejane, Maria Augusta, Dona Sabina, Dona Ana, Divina lá do Planalto, que tá sempre ligada, Marcelo Ferreira, Rosimeire, Dina Maura, Heleninha também, viu? Estelita, sempre conectada aí, Napoleana também, sempre ligada, a nossa amiga de verdade, Berocan FM. Alusão também para todo mundo aí da Casa do Motoqueiro, que tá sempre conectado, sempre escutando a melhor, a sua amiga de verdade, Berocan FM.
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9: Gustavo Lima, Bala Alô. Enferrujada.

0: Este é o nosso Alô Berocan, mandou um alusão pro meu amigo Deusilan, que tá nos acompanhando aí, a Berocan FM. Um alusão também pra Jeanes, também com a gente aí, pra minha amiga Yasmin, Yas, que tá aí conectada junto com a gente na nossa Berocan FM, no nosso Alô Berocan. Quem chegou aqui também foi minha amiga Cida Pessoa. Cida, olha só, rapaz. A Cida de Jaraguá, Goiás, rapaz. Acompanhando a gente aí. Tamo longe, hein? Alô, Madu Brito. Chegou chegando também. Alô, Cida, um abração, viu? Muito obrigado pela companhia. Diretamente de Jaraguá, Goiás. Ela pede pra mandar um bom dia pra ela e um bom dia pra irmã dela, Edilene Pessoa. Olha só que bacana, viu? Cida, muito obrigado, viu? Muito obrigado pela companhia, Cida Pessoa, diretamente de Jaraguá com a gente aí, participando do nosso Alô Berocan. Quem chegou aqui também foi minha amiga Divina do Planalto, Jeane está por aqui também. Vamos escutar a Divina. Eu acho que a Divina vai falar sobre a enquete de hoje, sobre a questão: hoje em dia está mais difícil criar filhos do que antigamente? Diga aí, minha amiga Divina, bom dia.
1: Ô, Luan, fui chegando, você tá falando de mim aqui, ó.
0: Olha, que coisa boa.
1: Bom demais, eu te conhecer, moço.
0: Fico feliz.
1: Seu pai, eu conheci ele.
0: Olha aí, ó.
1: Era um seresteiro muito bom, mas o Nivaldo.
0: Sim.
1: O Nivaldo é irmão da Dona Maria, que é muito minha amiga, mora na sede.
0: Sim.
1: Bom demais, muito bom.
0: Hoje eu conheci Dona Divina do Planalto, veio aqui. A gente conversou bastante, falou que conhecia meu paizão. Fiquei feliz demais, viu? Que bom saber que a senhora conhecia meu pai e hoje me conhece. E eu fiquei muito feliz de receber a senhora aqui no estúdio, viu, Dona Divina? Dona Divina?
1: Então falou, minha amiga. Ô, Luan, vou te falar, tá muito difícil, meu irmão.
0: Olha aí, ó.
1: Eu criei meus filhos, eduquei.
0: Sim.
1: Mas hoje em dia tá muito difícil pra você criar um filho.
0: Tá mesmo.
1: Viu? Difícil mesmo. Muito difícil. Não é fácil pra você criar um filho hoje.
0: Tá difícil.
1: É educação, é tudo, porque se você dá uma ordem pra um filho em casa, ele arruma os amiguinhos. Lá na frente, ah, vai obedecer tua mãe, tu tem que fazer isso e aquilo outro.
0: É verdade.
1: Então hoje em dia tá muito difícil.
0: É verdade.
1: Muito difícil. Então tá bom. Um abraço, viu? Tudo de bom pra você. Roda meu hino aqui, tô aqui.
0: Beleza, minha amiga. Obrigado pela participação, Divina. Então chegando agora, pra quem gosta de Zé Felipe.

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1: 11:21. 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
1: Chegando, Zezé de Camargo Luciano. Essa vai pra minha tia Naná. Ela que tá conectada na sua amiga de verdade, Berocan FM.

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3: 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Chegando mais uma moda boa. Tudo de novo. Alô, Dona Ana. Alô, Maria da Conceição Divina. Deusina Alves. Essa é pra vocês, viu?

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1: Hora certa, 11:42.

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1: Essa vai pra dona Ana, ela que é apaixonada no Amado Batista. Folha Seca. Alô, dona Ana, aumenta o volume do rádio aí e curta essa canção.

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1: Hora certa na sua amiga de verdade, 11:56.

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7: 11:59.

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0: Rio Maria, 12 e 11.
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0: Tensão internacional aumenta, Irã ameaça reagir às novas sanções dos Estados Unidos. Guerra continua na Ucrânia. Ucrânia comemora 35 anos de independência com apoio de líderes europeus. Eleições 2026, primeiro debate presidencial acontece sem Lula, Flávio Bolsonaro e Zema. Economia, dólar começa a semana pressionado pela crise internacional e pelo cenário eleitoral. 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
0: Irã ameaça reagir às novas sanções dos Estados Unidos. A tensão entre Estados Unidos e Irã volta a aumentar nesta segunda-feira. O governo norte-americano prepara novas sanções econômicas contra o Irã, classificadas pelo governo de Donald Trump como uma das medidas mais duras já adotadas contra o país. O Irã, por sua vez, reagiu dizendo que qualquer país que apoiar essas sanções poderá sofrer consequências. Autoridades iranianas chegaram a afirmar que o apoio às medidas americanas poderá ser considerado um ato de guerra. A preocupação não fica apenas entre o conflito dos dois países. O conflito envolve uma região estratégica para o mundo, principalmente por causa do Estreito de Hormuz, uma passagem por onde circula uma grande quantidade do petróleo e do gás natural utilizados internacionalmente. A moeda iraniana também sofreu forte desvalorização e atingiu nesta segunda-feira o menor valor de sua história. O mercado internacional acompanha a situação com preocupação porque uma nova escala pode afetar o preço do petróleo e, consequentemente, combustíveis e outros produtos em vários países.

0: Rio Maria, 12 e 4.
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0: Ucrânia comemora independência em meio à guerra com a Rússia. A Ucrânia comemora nesta segunda-feira os 35 anos de sua independência. A data foi marcada por uma forte presença internacional em Kiev. O presidente Zelensky recebeu líderes europeus que foram ao país demonstrar apoio em meio à guerra contra a Rússia. Zelensky afirmou que a Ucrânia deseja paz, mas não pretende aceitar um acordo que obrigue o país a se render ou abrir mão de seus interesses. Ao mesmo tempo, a guerra continua. A Rússia mantém ataques com mísseis e drones contra áreas ucranianas, enquanto a Ucrânia também realiza ataques contra estruturas russas. O governo britânico anunciou novos apoios militares à Ucrânia, incluindo ajuda relacionada à produção de mísseis de longa distância e alcance. A guerra já dura mais de 4 anos e continua sendo um dos principais problemas de segurança internacional. Em Rio Maria, 12 e 16.
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0: Olha, o mercado financeiro começa a semana preocupado com o Irã e também as eleições. O mercado financeiro brasileiro começou a semana de olho em dois assuntos principais: a tensão internacional envolvendo Estados Unidos e Irã e também o cenário político brasileiro. O dólar abriu a segunda-feira sob pressão, refletindo a preocupação dos investidores com as novas sanções contra o Irã e com os possíveis efeitos da crise internacional. Na semana passada, a Ibovespa teve desempenho positivo e terminou o período com alta de 2,7% em reais. Mesmo assim, o cenário continua bastante sensível às notícias internacionais e também às eleições brasileiras. Investidores também acompanham de perto as decisões econômicas do governo e as discussões sobre contas públicas. Na prática, quando aumenta a insegurança no mercado internacional, o dólar pode subir e isso pode influenciar produtos importados, combustíveis e outros preços no Brasil. Em Rio Maria, 12 e 11.
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0: Olha, primeiro debate presidencial de 2026 tem ausências importantes, viu? Um cenário bastante diferente e curioso. O primeiro debate presidencial das eleições 2026 aconteceu neste domingo pela Band, mas chamou a atenção principalmente pela ausência de alguns dos principais candidatos: o presidente Luiz Inácio Lula da Silva, o senador Flávio Bolsonaro e o governador Romeu Zema não participaram. Com isso, Ronaldo Caiado, Renan Santos e Augusto Cury estiveram entre os candidatos que participaram do encontro. Mesmo sem os nomes que hoje concentram grande parte das intenções de votos, o debate teve repercussão nas redes sociais e abriu oficialmente uma fase mais intensa da disputa presidencial. Lula foi um dos principais alvos das críticas dos candidatos que estavam no estúdio. O cenário eleitoral também segue bastante apertado aí para a corrida presidencial.
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0: Olha, a pesquisa mostra a disputa apertada entre Lula e Flávio no segundo turno. E falando ainda sobre as eleições, uma pesquisa divulgada nesta segunda-feira mostra uma disputa muito apertada entre Lula e Flávio Bolsonaro em um eventual segundo turno. Segundo o levantamento, Lula aparece com 46% das intenções de voto, enquanto Flávio tem 45%. A diferença está dentro da margem de erro que caracteriza um empate técnico. A pesquisa ouviu 2.006 pessoas entre dia 21 e 23 de agosto. O resultado mostra como a eleição de 2026 começa com uma disputa bastante competitiva e com possibilidades de mudanças importantes durante a campanha. É importante lembrar que pesquisa eleitoral representa o momento em que foi realizado e não significa previsão de resultado das eleições. Em Rio Maria, 12:11.
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0: Olha, tempo e a temperatura na região norte do Brasil terá calor de até 38 graus nessa segunda-feira, viu? Mais detalhes na reportagem de Sofia Maria Duarte Muniz.
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3: A segunda-feira será de calor intenso no norte. Palmas terá a maior temperatura com 38 graus. Manaus e Porto Velho terão muitas nuvens e máxima de 36 e 37 graus, respectivamente. Rio Branco terá muitas nuvens com pancadas de chuva isoladas. Em Palmas, a umidade mínima pode chegar a 18 graus. As informações são do Instituto Nacional de Meteorologia. Sofia Muniz, o tempo e a temperatura.

0: Em Rio Maria, 12 e 12.
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0: Acidente entre ônibus e caminhão deixa feridos em Minas Gerais. Um grave acidente envolvendo ônibus e um caminhão aconteceu na BR-040 em Sete Lagos, Minas Gerais. Segundo informações divulgadas nesta segunda-feira, pelo menos 15 pessoas ficaram feridas. A colisão provocou a interdição da rodovia e mobilizou equipes de atendimento e resgate. Acidentes em grandes rodovias brasileiras costumam provocar impactos importantes no trânsito, principalmente quando envolve veículos pesados. As circunstâncias exatas da batida ainda são investigadas pelas autoridades.
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0: TCU suspende o uso de dinheiro esquecido para novas operações do Desenrola. O Tribunal de Contas da União determinou a suspensão do uso de recursos considerados dinheiro esquecido em bancos para garantir novas gerações do programa Desenrola Brasil. A decisão é cautelar e não afeta operações que já foram contratadas. O TCU questiona a forma como aproximadamente 5 bilhões desses recursos foram destinados para cobrir inadimplicência e afirma que existe uma discussão sobre a necessidade de esses valores passarem pelos mecanismos tradicionais do orçamento da União. A decisão ainda será analisada pelo plenário do tribunal e o caso é importante porque envolve dinheiro de instituições financeiras, programa de renegociação de dívidas e regras de controle dos recursos públicos.

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1: Receita Federal abre consulta ao quarto lote da restituição do imposto de renda. Uma notícia importante para quem declarou imposto de renda: a Receita Federal abriu nesta segunda-feira a consulta ao quarto lote de restituição do IRPF 2026. Com esse lote, o governo cumpre o calendário previsto para o quatro primeiros pagamentos da restituição deste ano. Quem fez aí a declaração pode consultar se está incluído no lote pelos canais oficiais da Receita Federal. A recomendação é utilizar somente canais oficiais para evitar golpes. Criminosos costumam enviar mensagens falsas dizendo que a pessoa tem direito a uma restituição e pedindo pagamentos ou dados pessoais, tá bom? Então, fiquem ligados.

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1: Dois homens morrem em acidente entre ônibus e moto no Pará. Aqui no Pará, um acidente grave foi registrado na madrugada desta segunda-feira na BR-010, no município de Dom Eliseu. Uma colisão envolvendo um ônibus e uma motocicleta deixou duas pessoas mortas. O acidente aconteceu durante a madrugada e mobilizou equipes de atendimento. A ocorrência chama atenção novamente para a segurança nas rodovias que cortam o estado, principalmente durante a noite e a madrugada. As circunstâncias da colisão deverão ser investigadas pelas autoridades responsáveis.

0: Maria, 12 e 18.
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0: Olha, menina de 15 anos desaparece após buscar encomenda em Tucumã. A Polícia Civil investiga o desaparecimento de Maiane Pereira de Souza, de 15 anos, que não é vista desde a noite de 6 de agosto em Tucumã, no sul do Pará. A família registrou o caso e mobilizou buscas na tentativa de descobrir o paradeiro da adolescente. De acordo com o relato da mãe, Maiane estava em casa quando ela saiu por volta das 7h45 da noite, 19h45, para buscar uma encomenda. A ausência teria durado aproximadamente meia hora. Quando retornou à residência, a mãe percebeu que a filha também não havia saído e não estava mais no imóvel. Testemunhas contaram à família que a adolescente teria sido vista caminhando nas proximidades da casa e ela teria seguido até uma esquina, onde, segundo o relato, embarcou em uma motocicleta Honda Biz de cor branca. O veículo seria conduzido por um homem descrito como moreno, magro e de baixa estatura. As informações podem ser repassadas diretamente à família pelo número 91 993 70 9507, 91 993 70 9507, ou de forma anônima pelo Disque Denúncia 181.

0: Maria, 12:20.
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0: Olha, um jovem foge aí pela janela após ter casa invadida. E o rapaz ameaçou de estupro em Paraopebas. Um jovem de 21 anos passou por um momento de terror durante a madrugada de sábado 22, após um homem invadir a residência onde ele dormia e, segundo o relato da família, fazer ameaças de cunho sexual. O caso aconteceu por volta das 2:30 da madrugada em uma casa localizada na Avenida Ravena, no bairro Vila Rica, em Paraopebas, no sudeste do Pará. De acordo com informações repassadas pela mãe da vítima, a Polícia Civil, o jovem estava dormindo quando o suspeito teria entrado no imóvel pela janela e invadido o quarto. E ao acordar, ele se deparou com um homem desconhecido dentro do cômodo, observando. Ainda conforme o relato, o invasor teria ameaçado e exigido que ele tirasse a roupa e o beijasse. O homem teria dito que mataria caso gritasse ou feito ameaças aí contra outras pessoas que estavam aí na residência. Fato aí bastante perigoso que aconteceu aí aqui próximo em Paraopebas.

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1: Foragido por latrocínio é recapturado com arma de fogo durante a fuga. O homem com mandato de prisão relacionado ao crime de latrocínio foi recapturado durante uma ação da segunda companhia Independência Missão de Tucumã. Segundo a Polícia Militar, durante a ocorrência foram apreendidos um revólver calibre 38, três munições intactas e duas motocicletas. Dois homens foram conduzidos à delegacia de Polícia Civil para os processos cabíveis.

0: Rio Maria, 12:24.
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0: Pará discute mudanças nas regras do defensor da pesca. Uma notícia importante para a economia da Amazônia envolve a pesca. O governo federal estuda mudanças nas regras do período de defesa aí na região amazônica. A defesa é o período em que a pesca de determinadas espécies é proibida para proteger a reprodução dos peixes. O Ministério da Pesca afirmou que algumas regras podem estar desatualizadas diante das mudanças climáticas e que novos estudos deverão orientar possíveis alterações. A discussão é especialmente importante para o Pará, que possui uma das maiores atividades pesqueiras da Amazônia. A expectativa do governo é que o estado também possa ampliar sua produção de pescador nos próximos anos, fortalecendo a atividade econômica e a geração de renda para milhares de famílias.
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0: O Jornal da Verocan termina por aqui. Para mais informações, durante aí o nosso plantão de notícias aqui na Verocan FM. Fique agora com o Verocan Esportivo e em seguida o Show da Tarde.
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1: 12:30.
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1: Esse é o nosso Berocan Esportivo. Chegando, boa tarde, olha. Gustavo Gomes. Palmeiras anuncia a renovação do contrato de Gustavo Gomes, que agora vai até 2030. É o zagueiro artilheiro, é o zagueiro que tem mais gol no Palmeiras. Zagueirão, viu? Zagueirão top mesmo. Quem também trocou de time aí? Agora, quem trocou de time, viu? Gustavo Gomes renovou e Enzo Fernandes, ele está reforçando uma negociação entre Chelsea e Manchester City para que aconteça uma transferência do atleta para o lado azul de Manchester. 841 milhões é o pedido do Chelsea para o Enzo Fernandes e para o Manchester City. Eu não entendo porque o Enzo Fernandes quer sair do Chelsea. Até porque a situação do Manchester City está ficando cada vez pior, né? Muito jogador saindo, troca de treinador. Eu ficaria de boa aí no Chelsea, viu? E Julian Alves está louco para sair do Atlético de Madrid. O Atlético de Madrid está disposto a negociar Julian Alves por valores a partir de 899 milhões de reais. A diretoria do Atlético toparia negociar o atacante com o Arsenal desde que a equipe inglesa atinja essas cifras, viu? Além disso, a equipe de Madrid não pretende negociar Álvares com Barcelona e nem Real. É, rapaz. E o Julian Álvares quer ir pro Barcelona, mas o Atlético de Madrid não está facilitando, viu? Mais uma partida boa do Neymar, mais uma assistência. Quem disse que ele não faria diferença na Copa do Mundo? Se estiver jogando mais vezes, está errado, viu? Mais uma assistência do homem aí no jogo do Santos. Assistência top. Mais uma pra conta. É, também. Agenda de jogos aí, ó. Dia 27 tem Barcelona e Atlético Madrid na Cazé TV, viu? A Cazé TV tá passando La Liga agora. Então não tem desculpa mais, viu? Ah, não consigo assistir Barcelona e Real Madrid agora na Cazé TV. Tem como assistir, viu? Chapecoense, rapaz, ganhou do São Paulo. Será que a Chapecoense vai passar o Remo? Não é possível. Remo, acorda, Remo. Remo não aproveita as oportunidades e vai ser rebaixado. Pode ter certeza, viu, que tá indo aí. Olha, a tabela do Brasileirão tá o seguinte, ó. Palmeiras com 51 pontos, esticou novamente a vantagem. Flamengo 45, Atlético Paranaense se mantém em terceiro com 41. Fluminense chega em quarto com 41. Cruzeiro em 39, fechando os 5 primeiros colocados. Zona de rebaixamento, Remo tá com 23, mas não consegue sair, rapaz. Não consegue sair da zona de rebaixamento. Tem a oportunidade de ganhar, os outros adversários vão mal e o Remo perde na farofa toda vez. Olha os jogos que tiveram aí, ó. Remo perdeu pro Fluminense 2-1. Atlético empatou com o Internacional. Aí poderia ser a chance do Remo ir para 26 pontos e estar ali próximo do Santos, fora da zona de rebaixamento. Mas não aproveita. O Grêmio perdeu também. Era o momento do Remo ganhar para sair da zona de rebaixamento, mas não faz o dever de casa. Impressionante. Flamengo perdeu pro Cruzeiro. E o Vasco, eu acho que entregou aí pro Palmeiras 4-1. Bragantino ganhou do Grêmio. Bahia ganhou do Vitória. Santos e Mirassol empatou. Chapecoense ganhou do São Paulo. E o Curitiba ganhou do Corinthians aí. No Couto Pereira, na casa do Curitiba. Curitiba tá em oitavo, hein? Hoje tem o último jogo da rodada aí. Botafogo e Atlético Paranaense. Botafogo querendo subir na tabela e o Atlético querendo se manter em terceiro lugar aí, viu? Muito bacana. Essa foi a rodada aí do Brasileirão Série A. artilheiros Pedro, passou Viveiros, agora o Pedro, o artilheiro do Brasileirão, viu? Bacana demais. Série B agora, vamos ver como é que tá a Série B. Série B do Brasileirão, vamos pesquisar aqui. Série B do Brasileirão, como é que tá aí a colocação, ó. Criciúma com 24 pontos em primeiro lugar, Juventude com 23, olha só o Vila Nova, rapaz, em terceiro com 24. Rapaz, será que o Vila Nova vai subir esse ano? Vila Nova vai subir pra Série A, Vila Nova do Goiás. Bacana demais, tá em terceiro lugar aí, com os mesmos pontos do Criciúma em primeiro lugar. Muito bacana, é isso aí. Essa foi a rodada aí do nosso Brasileirão, essa foi a rodada do nosso futebol brasileiro. E hoje ainda tem jogo aí, Atlético Paranaense e Botafogo. Essa semana vai ter muito jogo bacana, vai ter jogos da Libertadores, vai ter jogos da Sul-Americana, beleza? Esse foi o nosso Brocan Esportivo, até amanhã.
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1: 1:02.
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0: Muito bem, chegando por aqui em 104,9. Oi. Muito boa tarde.
1: Boa tarde.
0: Boa tarde, cidade. Boa tarde, região. Boa tarde, você, amigo ouvinte. Seja muito bem-vindo na Frequência que Embala. A partir de agora, mais uma edição Show da Tarde. Até às 4 te faço companhia com muito carinho. 91055722 é o telefone para sua participação, certo? Mais uma semana se iniciando, graças a Deus. Agora 1h07. Segunda-feira, 24 de agosto de 2026. E aí, como foi essa manhã? Como foi seu finalzinho de semana? Como você está? Tá tudo certo? Tudo tranquilo? Tudo zen? Que bom. Comigo está tudo muitíssimo bem, graças a Deus. Você que está me dando carona no seu carro, você que está pegando carona através do rádio do vizinho, você que está no seu horário, intervalo de almoço, você que já está retornando. Enfim, você através do aplicativo Radiosnet, né? A felicidade da galera agora voltou, né? Temos também ouvintes através do nosso site www.radioberocanfm.com.br. Tá na Berocan, tá na boa. Esse é o seu Show da Tarde, o seu encontro diário, claro, com o melhor da música. Que sua tarde tenha tanto brilho quanto a luz que você emana, que essa semana seja repleta de muitas bênçãos, muitas conquistas, que tudo de melhor aconteça nessa semana, né? Energia renovada, começa agora a programação que vai deixar sua tarde muito mais leve, muito mais gostosa. A tarde chegou e com ela a chance de fazer do resto do dia incrível, bora! E quem já chegou chegando com tudo aqui, né? É ela, claro, a minha amiga Deusa tá no centro da cidade. Chegou já chegando com tudo, né? Excelente semana pra você, Deusa. Muito obrigada pelo carinho. E daqui a pouquinho, claro, tem a sua participação. 3 horas tem o seu alô, tem Vale a Pena Ter Saudade, tem informação, porque vocês sabem, né? Informação e diversão você encontra aqui de segunda a sexta no seu programa Show da Tarde, 104,9. Essa é a sua Rádio Berocan, rádio que alcança corações. E como alcança, né? Graças a Deus. Já quero abraçar também aqui todos os aniversariantes do dia, desta segunda-feirona. Tarde boa, né? O sol tá daquele modelo. Quem já chegou, chegando por aqui também, a minha amiga Fabiana. Eita, menina, seja muito bem-vinda. Daqui a pouquinho tem a sua participação, segura. 91055722. É o telefone mais bombado, né? Mais tocado da cidade. E simbora deixando de conversa, a gente abre a nossa programação muitíssimo bem com uma canção gospel com Juliane Souza, A Jesus.

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1: 1:21.
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0: Período aí, vale a pena ter saudade com Seu Jorge, Alma de Guerreiro, tema aí de abertura da novela Salve Jorge. Conferiu também Lucas e Igor Flash, Fred e Fabrício, Você Não Cuidou. Por aqui a gente ainda segue com você, alô Gilson Alves, abraço pra você, excelente tarde, excelente semana, né? Pra nós, às quatro, você confere Tarde Sertanejo com Gilson Alves. Fabiana tá pedindo aqui o sucesso com Felipe Rodrigo, Gosta de Rua, oferecendo pra todos que estão aí na sintonia do Show da Tarde. Quem tá por aqui também é meu amigo Felipe, oferecendo aí o próximo sucesso pra todos que estão aí na sintonia do Show da Tarde. E quem apareceu por aqui também, a minha amiga Jessiquinha Nascimento, oferecendo aí o sucesso de Manu Batidão para todos os ouvintes e uma excelente semana. Um beijo para você. E olha só, quem tá por aqui também, meu amigo Beto, tá em Bahia acompanhando através do Radiosnet. E o meu amigo Dandan, que daqui a pouquinho tem a sua participação, viu, Dandan? Segura aí, menino. Agora 1h34, Léo Nascimento, Cada Minuto.
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1: Sua amiga de verdade, 1:40.

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0: Vale a pena ter saudade. 1:51 na melhor. 91055722. Vamos então pro nosso WhatsApp atender aqui as participações. Oi, Deusa, muito boa tarde.
1: Jéssica, boa tarde. Como é que você tá, princesa? Tudo bem com você? Jéssica, eu estou passando aqui só para me poder desejar uma boa tarde para você, boa segunda-feira, um bom trabalho. Que Deus abençoe você, que Deus dê muita saúde para você, Jéssica.
0: Amém. Boa tarde, ótima princesa. Tarde, excelente semana para você. Danilo Santos também acompanhando a gente. Boa tarde.
2: Muito boa tarde, Gel. Boa tarde, ouvintes da Berocan FM. Estou aqui curtindo a programação através da Rádio Net. Não perca o seu programa. E você, Gel? Fim do ano chegando.
0: Ah.
2: E aí, vem pra cá, ó, de Salvador.
0: Certo.
2: Dá um passeio, eu vou te buscar. Vou aí. Tá bom, Gel. Meu nome é Daniel Santos, daqui de Salvador. Curtindo aqui. Valeu, Gel. Bom fim de semana pra vocês aí. Oh? Fim de semana o quê? Boa segunda-feira pra você. Ótima semana.
0: Eita, um beijão pra você, Dandan. Danilo em Salvador acompanha sempre aqui as programações da Berocan. E eu vou esperar, viu, menino? Conhecer o Salvador. E olha só, a semana começou e o Dandan já está o quê? Pensando no final de semana. Acontece, né, Dandan? Muito obrigada pelo carinho de sempre. Tá na Berocan, tá na boa. Canta pra você, Jorge Matheus. Os anjos cantam.

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1: Sua amiga de verdade, agora 2:03.

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8: 2:06.
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0: 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Agora 2h13. 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Agora 2h14 na melhor. Canta pra você, Natan Zé Vaqueiro. Aproveita que eu tô obrigado.
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1: Sou amiga de verdade, 2h24.
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0: meia. Zé Neto e Cristiano, oi, tudo bem? Daqui a pouquinho tem Zezé de Camargo e Luciano, é o amor. Não vale a pena ter saudade. O senhor Valdeci perdeu um molho de chaves. Tá sendo uma de caminhonete e duas de cadeados, tá? Pede quem encontrou ou encontrar, ligar no 991517147 ou entregar aqui na portaria da Rádio Berocan FM. Alô, Paulo Ricardo, um abraço pra você. Edinho e Larissa em Santa Catarina acompanhando também aqui a nossa programação, muito obrigada. E quem apareceu por aqui foi ela, Kênia Maria, já passou por aqui, já deixou seu boa tarde. Kênia Maria apareceu, né, Kênia? Beijão pra você, aquele boa tarde.
1: Boa tarde.
0: Mais participação por aqui, oi.
2: Tudo bom com você? Que tudo bem.
0: Tudo jóia. Deixa
2: eu perguntar, esse cara que tá cantando aí, o mesmo cara que canta a mensagem não enviada? Diz pra mim, por favor. Aí, se for, aí você manda pra mim depois, se puder, mensagem não enviada, que eu gosto de ouvir, tá bom?
0: Cheiro, tá certo, um beijão pra você, a Maria das Graças. Tá na Berocan, tá na boa, muito bem sintonizado, muito bem conectado. E a nossa secretária, né, hoje ela tá focada. Ciane Reis, daqui a pouquinho tem Natanzinho. Até quando? Porque agora, Felipe Rodrigo. Essa é boa, viu?
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1: 2h42.
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Verucan, sua amiga de verdade, ótima semana pra você sintonizado na melhor, na frequência que embala. Agora 2h50, DJ Ney Coraci, melhor cento. 91055722, quero mandar um alô também pro pessoal, os pessoais aí nas construções, né? Trabalhando sempre aí, mas com o radinho ligado em alto e bom som. Rosa Oliveira, excelente semana pra você, hoje ela não apareceu, né? Josiane Oliveira, um abraço pra você também. Olha só, o senhor Nelson Viana da Silva perdeu todos os documentos pessoais. Pede que encontrou ou encontrar e entregar na emissora Berocan ou no CRAS, certo? Tá na Berocan, tá na boa e por aqui o sucesso não para. Agora 2h51, às 4 tem Gilson Alves com Tarde Sertaneja.

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1: Sua amiga de verdade, agora 3 e 1.
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de tic-tac. Agora 3:09, agora é hora da gente já mandar aquele alô. Aquele alô tão esperado. Começando por ela. Alô pra minha amiga Ana Maria Ribeiro. Excelente semana pra você, pro Jimson em Santa Quitéria no Maranhão, pro Danilo, a Terezinha, alô Terezinha, beijão pra você, Altair Costa em Brasil Novo, Gesso, pessoal também nos Estados Unidos, alô Ziel, ótima semana pra você também, pro meu amigo Cláudio, Genedilson, Fernando, o Tony, alô Zenaide, oi Concita, beijão pra você também, a Zilda, Zé Carlos, a Luzinete, William Ferreira, Rejane. Temos também a Kênia Maria, a Kátia, Rosa Oliveira. Alô pro Mauro, a Ivonete Ferreira. A Nazaré também na Vila Nova, Maria das Graças. Dalvina Batista. Temos também a Marinha e a Eliette. 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E o pessoal, moçada esperta, lá em Xinguara, né? Eita! Alô, Sérgio, Maria Eduardo, Leandro Pipoca, o seu Francisco, Clebão, o Galego, né? A dona Ursulina, Gieli Soares, a Morena de Goiânia, Maiara Lovani, Vitória Araújo. Alô, Benedita, o Agemiro, a Suevane Lucilene e o Rogério Anjos. Neto e o Rodrigo na Fazenda Três Maria. A Glória na Vila Betel. Bruno Timóteo, Minas Gerais. Márcio Costa Martins. Alô pra Joana Dark também. E eu não posso esquecer da galera esperta, os meninos e as meninas também lá na casa do motoqueiro no centro da cidade. Alô pro meu amigo Valdeir. Eita, Valdeir. Segura, hein, menino? Agora 3:11. Vamos então de mais sucesso no seu show da tarde. Rádio Berocan, primeiro lugar em todo lugar. Rafaela Santos, Zé Felipe, Morena Bandida.

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1: Oi, sua amiga de verdade, 3:21.

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0: fique com a gente. Tá bom demais aqui no Show da Tarde.
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Justas com Matheus e Cauã, Simone Mendes, Meu Silêncio. 3h29. Conferiu também Felipe Rodrigo, Tchau e Benção. 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
7: Perocan, sua amiga de verdade, 3:43.
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Ritmo Certo com Jéssica Oliveira. Alô, Patrícia. Oferece nem o próximo sucesso, né? O último. Pra todos que estão aí na sintonia do Show da Tarde, daqui a pouquinho tem Gilson Alves com Tarde Sertaneja.

FM, sua amiga de verdade. Por aqui a gente encerra a nossa programação. Muito obrigada pela sua audiência, pela sua preferência. Amanhã estou por aqui novamente no mesmo horário, tá? E a gente, claro, tem um encontro marcado. Finalizando com Diego e Victor Hugo, entregador de flor. Tchau, tchau.

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1: 3:58.
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Muito bem, tô chegando pra você no Tarde Sertaneja, que bom, tarde boa. A partir de agora até às 6 da tarde, com o melhor da moda sertaneja, da sua 104.9, seja bem-vindo. Muita coisa legal, muita moda boa, do jeito que você gosta aqui na programação número 1 do FM. Eu sou o Gilson Alves, viu? Tá certo, com o melhor da moda sertaneja, na sua 104.9. Ótima tarde, quero contar com a sua participação, isso mesmo. Você vai bombar aqui no WhatsApp da Berocan FM, mandando aí o seu alô, o seu abraço. Viu, meu amigo Luiz Ramos e André Carvalho? Vamos abrir bem. Isso mesmo, nesta tarde boa pra você ligado aqui na 104. Vamos abrir muito bem com Priscila Senna, Doce Mel na melhor.

0: Muito bem, 4:17, a voz do povo é a voz de Deus.
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0: Do Ícaro e Gilmar na programação número 1 do

0: Ícaro e Gilmar. Sua rádio é tudo e muito mais. Mais moda sertaneja, viu, gente?
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2: Nós somos uma dupla sertaneja que viemos dos bares. Muitos de vocês conheceram a gente tocando violão, voz e violão nos botecos. Vamos relembrar então o tempo que a gente fazia bar, boteco, assim, ó.

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1: Muito bem, gente, confira aí, 4:23 agora.
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7: Oi, gente, tô de volta. Tô voltando na melhor.
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7: Bacana, então, vamos lá, seguindo, trazendo mais nessa tarde boa. Mari Fernandes agita pra gente aí, telefone sem fio.

sertaneja, tarde boa. Um abraço pra Angélica, também pra Raquel. Obrigado, Raquel, pelo carinho. Vamos lá, você na sintonia da 104.9. Sempre o melhor do clássico, da moda raiz e do sertanejo universitário pra cima.

Tecla, então, vamos lá. Sempre o melhor na playlist da melhor. Ok, tá nas paradas, sucesso em todas as rádios do Brasil. E também em primeiro lugar aqui na programação da Verocância de 4.9. Vamos trazer do rústico Zezé de Camargo e Luciano. É, foi em 2002. Agora a releitura com Zezé de Camargo, canta Mirosma, isso mesmo. A música Irmão da Lua, Amigo das Estrelas. Vamos lá então, Gilson. Ótima tarde, minha amiga Marlene, lá na agência, radinho ligado e trabalhando. É tudo e muito mais aqui.

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2: É tudo e muito mais. 4:34.
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2: O Guilherme Santiago canta muito bem com Zezé e Luciano. Nasci.

arrancando o peito, viu? Pra te esquecer. Guilherme Santiago, Zezé e Luciano. Pessoal no Tocantins, em Palmas, Araguaína, meu amigo Renato Gonçalves. Alô, Dalvino, um abraço pra você.

Ok, fechando o bloco, módulo, como diz o meu amigo Paulinho Lobão, o módulo, não aprendi a dizer adeus, caiu aqui na playlist da Birocan, Evani Thales Negromonte, abraço em São Félix do Xingu. Não aprendi a dizer adeus.

Ótima tarde para Cabo Sueli da Polícia Militar, Mato Grosso. Muito obrigado pelo carinho, bom trabalho. Ouvindo pelo Rádio Snex, Berocan FM, não aprendi a dizer adeus. Leandro e Leonardo. Um abraço do seu amigo Gilson Alves, o locutor da saudade. Ótima tarde, Jussara Xavier.

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1: Tá certo, 4:40.
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1: Oi, Brasil!

bem, pipocando no Tarde Sertaneja. Eu sou o Gilson Alves com você na programação bacana. Vamos trazer sucesso com Só Carícias. Vem pra mim. Alô, meu amigo PD

Beleza, então, gente, ótima tarde. Você liga, participa, tá bom? Pode mandar o seu áudio participando aqui da nossa programação, que é tudo e muito mais. Pessoal aí da Casa do Motoqueiro, muito obrigado pelo carinho.

Muito bem, vamos lá então. Só carícias na programação, vem pra mim. Na melhor, boa tarde pra você, boa tarde Brasil. Alô, Gilson Alves, Rio Maria, sul do Pará, pra todo o Brasil.

Muito bem, tá isso, Carícias. Vem pra mim na programação da sua rádio Melhor. É tudo e muito mais aqui na Melhor. Sou Carícias, alô, Pedrinho Produções, abraço. Vamos lá, seguindo no Tarde Sertaneja, com muito mais moda boa, viu, gente? Moda boa do jeito que você gosta. Até às 6 da tarde, a programação que você merece. Ok, pessoal aqui do Setor Remo, muito obrigado.

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0: O som do verão, viu? Muito bem, Rick Renner pra você, fim de semana na melhor.

0: Caio Marques aqui na sua rádio, que é tudo e muito mais. Wilson Alves, tá certo? Com o melhor pra você, do jeito que você gosta aqui, viu? Tudo de bom.
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4: Boa tarde, queridos filhos e filhas, nesta segunda-feira, dia de São Bartolomeu. Vamos pedir para o Senhor ficar conosco. Tem coragem de pedir? Vamos juntos pedir, fica conosco, Senhor, eu preciso da tua presença. Invocando Santa Mônica nessa semana, Santo Agostinho. Vamos iniciar em nome do Pai, do Filho e do Espírito Santo. Amém. Senhor Jesus, que nos chama a ser sal da terra e luz do mundo. Senhor Jesus, sacerdote eterno, que disseste, pedi ao Senhor da messe que mande operários para a messe. No final desta tarde, peço, Senhor, desperta para o mundo homens e mulheres comprometidos com o teu reino. Nesta tarde, peço, Senhor, que haja crianças, jovens, adultos e idosos dispostos a ser sal da terra e luz do mundo. Amado Jesus, peço-te a graça de compreender a minha missão nesta vida. Sei que não nasci por acaso. Sei que tens uma missão para mim no meu trabalho e na minha família. Revela-me, Senhor.

o que queres de mim. Ajuda-me, Senhor, a fazer a opção certa. Neste mês vocacional, ajude-me, Senhor, a compreender a minha missão. Ó Deus, por intercessão de Santa Mônica, que pela oração e pelas lágrimas alcançou de Deus a conversão do filho e do marido, ajudai que, como fruto desta oração, minha família se converta para Deus. Senhor, peço pela minha própria conversão, por intercessão de Santa Mônica e Santo Agostinho, que eu saiba, diante do caminho largo e fácil da injustiça, da mentira e da desonestidade, optar pelo caminho estreito da retidão, da verdade que liberta e da dignidade que promove a todos. A tarde chega, Senhor, e quero pedir com fé, se em algum momento da minha vida eu me perder, tenha misericórdia, Senhor. Toma-me pela mão e conduze-me para teu rebanho. Ajuda-me a seguir os teus passos e que eu, Senhor, jamais me afaste de ti. Senhor, se minha alma ainda não encontrou a paz que, como Santo Agostinho, eu encontre a paz em ti, dá-me a graça de viver cada minuto e cada hora em tua presença. Faz-me ser sal da terra e luz do mundo. Nossa Senhora, modelo de vocacionada, nos ajude. Ave Maria, cheia de graça, o Senhor é convosco. Bendita sois vós entre as mulheres e bendito é o fruto do vosso ventre, Jesus. Santa Maria, Mãe de Deus, rogai por nós, pecadores, agora e na hora de nossa morte. Amém. O Senhor esteja convosco, Ele está no meio de nós. Que a bênção de Deus recaia sobre a água, a roupa dos enfermos, as fotos de família e sobre você. Em nome do Pai, do Filho e do Espírito Santo. Amém. Sal da terra, luz do mundo. Boa noite a todos.

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1: Tudo bem, conferido, 5 horas e 5.

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0: vamos lá, seguindo com o Tarde Sertaneja, abraçando você na sintonia.
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1: Tá certo, cara, conferindo muito bem, tarde sertaneja 5:20.

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7: Só para conferir agora, são 5:20.

Muito bem, gente, vamos lá, seguindo a nossa programação. Minha amiga Terezinha tá com o rádio ligado, muito bem. Minha amiga Rosa também aqui do Remo, muito obrigado pelo carinho. Vamos trazer a Mari Fernandes, Love Absurdo.

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Viu, gente? Olha, a cotação nas principais praças do mercado boivino. Isso mesmo, mercado do boi em redenção. Vamos lá, trazendo para hoje R$ 336 à vista e também R$ 336 em Marabá, respectivamente. E lembrando que a cotação do boi a prazo, 340. Cotação do boi, isso mesmo. 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Um abraço para só Maria Luísa, muito obrigado, Carol, e também o Leandro, lá no setor Vila Nova. Muito obrigado pelo carinho. Vamos seguindo trazendo mais no Tarde Sertaneja e abraçando você na sintonia.

0: Muito bem, sintoniza o coração na melhor, Zezé e Luciano.
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0: Do meu coração pro seu coração, tá aí. Jadson, amo você, 5:38 agora, é tudo e muito mais.

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1: 5:40.
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1: Oi, tô de volta.

tá aí na seguidinha das melhores pra você, faltando 9 para as 6 da tarde. Boa semana pra você, bom início de semana, 24 de agosto, 2026. Gilson Alves com você, trazendo mais no Tarde Sertaneja. Vamos lá, chamar o bebê Gustavo Lima.

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2: Ok, é tudo e muito mais. A número 1, Gustavo Lima, largue essa ruva. Faltando só 5 minutos para as 6 da tarde, aqui na seguidinha das melhores sertanejas para você ligado. Vamos lá fechar nossa programação de hoje. Vou trazer o Victor e o Léo pra fechar muito bem. Tá aí. Sou feito fogo. Sentimento veloz de uma saudade atroz. Victor e Léo.

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1: 5:59. 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
9: O anjo do Senhor anunciou a Maria.
10: E ela concebeu do Espírito Santo.
9: Ave Maria, cheia de graça, o Senhor é convosco. Bendita sois vós entre as mulheres e bendito é o fruto do vosso ventre, Jesus.
10: Santa Maria, Mãe de Deus, rogai por nós, pecadores, agora e na hora de nossa morte. Amém.
9: Eis aqui a serva do Senhor.
10: Faça-se em mim segundo a vossa palavra.
9: Ave Maria, cheia de graça, o Senhor é convosco. Bendita sois vós entre as mulheres e bendito é o fruto do vosso ventre, Jesus.
10: Santa Maria, Mãe de Deus, rogai por nós, pecadores, agora e na hora de nossa morte. Amém.
9: E o Verbo se fez carne
10: e habitou entre nós.
9: Ave Maria, cheia de graça, o Senhor é convosco. Bendita sois vós entre as mulheres e bendito é o fruto do vosso ventre, Jesus.
10: Santa Maria, Mãe de Deus, rogai por nós, pecadores, agora e na hora de nossa morte. Amém.

0: Jesus não é somente um amigo. É um mestre de verdade e de vida, que revela o caminho para alcançar a felicidade. Papa Francisco.
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0: nós entramos no coração de Deus através da saudação da Santíssima Trindade. E nós vamos iniciar o nosso programa em nome do Pai, do Filho e do Espírito Santo.
1: Amém.
0: Boa noite, Angélica.
1: Boa noite, seu Isaías. Boa noite, povo de Deus. A paz de Cristo, amor de Maria.
0: Isso. E também a gente, nós vamos iniciar o nosso programa, nós vamos fazer a oração da coleta, porque nós precisamos rezar muito para que cada vez mais nos aconchegamos ao coração de Deus, né? Então, que nós, a oração da coleta, aquela oração que nós fazemos assim, você pega tudo aquilo que você quer apresentar a Deus e coloca no seu coração a intenção, e que nós, através dessa oração, nós vamos entregando tudo isso a Jesus Cristo através das mãos de Maria. Então, nós vamos fazer a nossa oração da coleta, que você já possa então se entregar, entregar os seus problemas, as suas dúvidas, as suas conquistas, tudo aquilo que você quer entregar nas mãos de Deus. Senhor, fortalecei em nós aquela fé com a qual o apóstolo São Bartolomeu se entregou de coração sincero ao vosso Filho. Concedei por suas preces que a vossa igreja se torne sacramento de salvação para todos os povos, por nosso Senhor Jesus Cristo, vosso Filho, que é Deus e com ele vive e reina na unidade do Espírito Santo por todos os séculos dos séculos.
1: Amém.
0: Queridos irmãos, queridas irmãs, é hora da gente dar um tempinho na nossa correria, na nossa loucura do dia a dia, para falar com Deus. Como foi o seu dia hoje? Foi um dia bom? Foi um dia cansado, estressante? Como que foi o seu dia? Nós precisamos aprender uma coisa. Se nós queremos viver a paz que vem de Cristo, que nós busquemos ela sempre no dia anterior. Se eu vivi o meu dia anterior na paz de Cristo, com certeza o dia de hoje também será na paz de Cristo. E que, para que nós possamos pedir a Jesus que mande a sua paz sobre cada um de nós, nós vamos fazer chamar o Espírito Santo para estar conosco. Vinde, Espírito Santo, enchei os corações dos vossos fiéis e acendei neles o fogo do vosso amor. Enviai o vosso Espírito e tudo será criado e renovareis a face da terra. Oremos, ó Deus, que instruísse os corações dos vossos fiéis com a luz do Espírito Santo. Fazei que apreciemos retamente todas as coisas segundo o mesmo Espírito e gozemos sempre da sua consolação. Por Cristo, Senhor nosso.
1: Amém.
0: Queridos irmãos, queridas irmãs, e cada vez mais nós possamos, nesse momento, silenciar o nosso coração e deixar que Deus fale ao nosso coração, para que ele traga para nós o seu amor, a sua paz. O evangelho de hoje é lindo. Vocês vão ver como Jesus chama para que a gente tenha com ele um encontro pessoal, e daí em diante, a partir desse momento, nós seremos pessoas novas, pessoas diferentes. Queridos irmãos, queridas irmãs, vamos agora tocar uma música, né? Para que o nosso encontro seja o encontro alegre, né? O nosso programa seja cheio de alegria. A Bíblia diz a palavra alegria por mais de 325 vezes em toda a Bíblia. É porque Deus, na sua palavra, já quer que nós sejamos pessoas alegres, pessoas felizes.

0: Queridos irmãos, queridas irmãs, quando são 18 horas e 16 minutos, estamos de volta com o programa Encontro com Deus. E agora nós vamos fazer a nossa oração vocacional. Nós estamos vivendo o ano vocacional na nossa diocese e agosto é o mês das vocações. Então, que nós possamos rezar por vocações sacerdotais, vocações leigas e assim por diante, consagrados, consagradas, padres, diáconos, né? Nós precisamos tanto das pessoas que tragam para nós a palavra de Deus, mas também a Eucaristia, que é aquilo que nos fortalece, né, a cada dia. Então, que nós rezemos pelas nossas vocações.
1: Boa noite para você que está aí do outro lado do rádio. Seja bem-vindo a mais um programa Encontro com Deus, aqui da cidade de Rio Maria, no sul do Pará, na Rádio Berocan 104 FM. Então vamos lá fazer junto, né? Você pode também aí rezar junto comigo. Jesus, Mestre Divino, que chamaste os apóstolos a vos seguirem, continuai a passar pelos nossos caminhos, pelas nossas famílias, pelas nossas escolas, e continuai a repetir o convite a muito de nossos jovens. Dai coragem às pessoas convidadas. Dai força para que vos sejam fiéis, como missionários leigos, diáconos, padres, consagrados e consagradas, para o bem do povo de Deus e de toda a humanidade.
2: Amém.
1: E continuando o nosso programa, que bom saber que você está aí do outro lado do rádio, participando conosco do nosso programa Encontro com Deus. Esse programa é um programa da Igreja Católica e nós queremos a sua participação aqui junto conosco. É muito bom a gente saber que você está aí do outro lado do rádio. O telefone para que você entre em contato conosco é o 99105-5722. 99105-5722. Passe uma mensagem, peça sua música, peça sua oração. Coloque aquilo que tiver no seu coração, que nós teremos o maior prazer na dezena a apresentar a Nossa Senhora, para que ela possa interceder junto a seu Filho Jesus por cada um de nós. Nós sabemos que hoje, como diz hoje, o dia termina, né? Estamos no finalzinho da tarde, entrando a noitinha. E nós queremos agradecer a Deus por tudo que nós vivemos nesse dia de hoje. Eu não sei se você já agradeceu, mas nós precisamos agradecer. Agradecer. Se teve momentos bons, agradeça. Se teve momentos difíceis, agradeça também. Porque tudo, com tudo e por tudo, nós devemos agradecer a Deus. Por mais difícil que tenha sido, é melhor agradecer, né? Porque Deus sempre nos traz uma vitória depois da tempestade. Então, continuemos o nosso programa Encontro com Deus. Daqui a pouquinho a gente volta para já ver se já tem alguns ouvintes aí junto conosco.

0: Queridos irmãos, queridas irmãs, nós queremos agradecer você que está aí do outro lado, ouvindo a gente, interagindo com a gente, e vamos mandar para você aquele abraço, aqueles que a gente falar o nome e aqueles que a gente não falar se sintam também abraçados, porque o nosso carinho é para todos os nossos ouvintes, né? Vamos mandar um abraço lá pro nosso irmão Faustino, lá na loja, nosso irmão Mato Grosso, mandar um nosso amigo Nonato Rabelo, e o Joãozinho Ferreira lá na fazenda, né? Todas as pessoas do sítio, das zonas rurais que estão nos ouvindo, sintam-se abraçados por nós. Também vamos mandar um abraço aqui na cidade. Eu quero mandar um abraço para os meus idosos lá do Abrigo São José, né? Que convivem conosco todos os dias lá no Abrigo, que cada um se sinta abraçado pelo programa Encontro com Deus. E hoje eu quero mandar um abraço especial e uma oração também especial para Dona Anita. Dona Anita, esposa de seu Cícero, que se encontra doente e que, com certeza, Dona Anita, Deus ouve as orações da senhora. A senhora pode ter certeza que tudo com Deus vai dar certo. Não tenha medo e fique tranquila, tá bom? Então, e que os nossos idosos também fiquem todos tranquilos, porque Deus age em cada um de nós dependendo da nossa necessidade.
1: E nós queremos mandar também um abraço, nosso carinho, nosso respeito pro Madger, lá em Frutal, Minas Gerais, né? Quase 2.000 quilômetros de distância daqui, participando do programa Encontro com Deus. Mandar um abraço para a Licinha, minha irmã, o Pelé. E também hoje, em especial, nós queremos mandar um abraço e vamos rezar por vocês, que é a Rose e também o José Altino, que estão fazendo aniversário nesse dia de hoje. Daqui a pouquinho a gente vai nos entregar vocês para Nossa Senhora, para que ela apresente vocês a seu filho Jesus. E desde já o nosso mais sinceros votos de felicidade, tá bom, Rose? Para você e para o José Altino. O José Altino é o netinho do Adail, que também trabalha aqui no programa na Rádio Berocan. Um abraço para você, meu campeão. Que Deus te abençoe muito. E também, né, nós temos a Deusa, temos a Concita, temos o Zé Carlos e assim por diante, né? Temos a Rosa. E assim por diante temos
0: a Sabina.
1: Temos a Sabina e temos muitos outros ouvintes.
0: Nós temos,
1: né?
0: O Galego.
1: O Galego não esquece, né?
0: Não.
1: E assim por diante os nossos ouvintes, que a gente sempre está atento ao programa Encontro com Deus. E você que está aí, quer fazer parte desse time também? O telefone é o 99105-5722. Será um prazer receber a sua mensagem ou o seu pedido de oração. Nós estaremos unidos a você em qualquer situação. Somos igreja, somos família. Família que reza unida, permanece unida. E nós voltamos daqui a pouquinho já com o intervalo, com os anúncios. E logo depois a gente vai vir com o evangelho. O evangelho de hoje, ele está no evangelista São João, capítulo 1, do 45 ao 51. Se você tiver sua Bíblia ou então a sua liturgia, João, capítulo 1, do 45 ao 51.
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0: O Senhor esteja conosco.
1: Ele está no meio de nós.
0: Proclamação do Evangelho de Jesus Cristo segundo João.
1: Glória a vós, Senhor.
0: Felipe encontrou-se com Natanael e lhe disse: encontramos aquele de quem Moisés escreveu na lei, e também os profetas, Jesus de Nazaré, o filho de José. Natanael disse: de Nazaré pode sair coisa boa? Felipe respondeu: vem ver. Jesus viu Natanael que vinha para ele e comentou: aí vem um israelita de verdade, um homem sem falsidade. Natanael perguntou: de onde me conheces? Jesus respondeu: antes que Felipe te chamasse, enquanto estava debaixo da figueira, eu te vi. Natanael respondeu: Rabi, tu és o Filho de Deus, tu és o Rei de Israel. Jesus disse: tu crês porque te disse que te vi debaixo da figueira? Coisas maiores que estas verá. E Jesus continuou: em verdade eu vos digo, vereis o céu aberto e os anjos de Deus subindo e descendo sobre o Filho do Homem. Palavra da salvação.
1: Glória a vós, Senhor.

Queridos irmãos, queridas irmãs, vamos refletir esta página do Evangelho de São João, porque ela traz para nós uma mensagem muito grande, muito bonita. Porque Felipe encontra Natanael e fala: encontramos aquele de quem Moisés e os profetas falaram. E perguntou: quem, né? Ele falou: Jesus de Nazaré. Mas Natanael tinha um preconceito contra Nazaré. Ele falou: Nazaré da Galileia. E ele falou assim: e da Galileia pode vir coisa boa? Felipe respondeu: vem e vê. Vem e vê. Quantas vezes nós recebemos esse convite? Jesus está aqui, Jesus está em adoração, Jesus está ali, e nós fazemos de conta que não conhecemos Jesus e não vamos adorá-lo e não vamos ter um encontro pessoal com Jesus. Natanael era um israelita verdadeiro, homem sem máscaras, homem sem falsidade. Porque hoje em dia a pior coisa que tem são as máscaras. Nós nos mascaramos de pessoas boas, que faz, que acontece, que obedece à vontade de Deus, quando na realidade nada disso é verdade, é apenas uma máscara. Mas vocês, quando Natanael se aproximou de Jesus, Jesus disse assim: aí vem um israelita verdadeiro, sem falsidade. Então vocês já pensaram que Jesus já conhecia Natanael, assim como ele já conhece cada um de nós, o meu, o seu, o nosso coração. Então, Jesus já conhece. Não adianta, meu irmão, minha irmã, não adianta que a gente seja mascarado. A sociedade, talvez nós enganemos, mas a Deus, mas a Jesus, nem sonho nós vamos enganar. Lembre-se quando ele disse para Natanael: aí vem um israelita verdadeiro, sem falsidade. E nós? Aonde está a nossa verdade? Será que nós somos verdadeiros como Natanael, ou somos cheios de máscaras? Queridos irmãos, queridas irmãs, e quando Natanael chegou perto de Jesus, e Jesus então disse para ele que o conhecia, que o tinha visto debaixo da figueira, ele disse assim: Rabi, tu és, né, o mestre de Deus, o filho do Deus vivo, aquele que veio para nos salvar. Aí Jesus disse a Natanael: você acreditou porque eu disse que vi você debaixo da figueira, mas você verá coisas maiores. Nós vamos ver, né? Todos vão ver o céu aberto e os anjos descendo e subindo sobre o Filho do Homem. O que Jesus fez com Natanael? Quando Natanael teve com Jesus um encontro pessoal, aquele do qual nós fugimos, às vezes, muitas vezes, todo dia e toda hora, só com medo de assumir compromissos, só com medo de ter que obedecer à palavra de Deus e ter que fazer muita coisa que a sociedade de repente até vai criticar a gente, porque nós agora nos convertemos de verdade, nós agora somos filhos de Deus, nós obedecemos à palavra de Deus que está na Bíblia, e então nós trabalhamos na igreja para fazer a nossa igreja crescer, para fazer o reino de Deus acontecer aqui na terra. Mas eu não posso, porque eu sou importante.
eu tenho que ganhar dinheiro, eu tenho que acumular bens, por isso eu fujo da presença real de Jesus Cristo, que vai dizer, como João Batista dizia a Pilatos: não é lícito que você tenha a esposa do teu irmão. Pilatos até gostava de ouvir João Batista, mas tinha medo por conta que João Batista dizia para ele a verdade. E nós somos assim. Nós fugimos de Deus, nós fugimos do encontro pessoal com Jesus, porque nós temos medo da verdade. Jesus é o caminho, a verdade e a vida. Ele diz: eu sou o caminho, a verdade e a vida. Ninguém vai ao céu, ninguém vai ao Pai, senão por mim. Veja só, Jesus é a porta. Se eu fugir dele o tempo inteiro, quando eu chegar lá no céu, ele vai dizer: afastai-vos de mim, malfeitores, eu não vos conheço. Mas eu preguei, Senhor, na praça em seu nome, mas eu preguei na igreja, na sinagoga, seja onde for, em teu nome. Mas essa multidão me honra com os lábios, mas o seu coração está longe de mim. Por isso eu não vos conheço, Jesus vai dizer para cada um de nós. Então, como Natanael foi um homem sem máscara, uma pessoa que conheceu Jesus, que de hora em diante Jesus o transformou, mudou seu coração para Deus, assim tenhamos coragem de chegar para Jesus verdadeiramente, tirar a máscara e dizer: Jesus, aqui estou eu. Eu quero ser como Natanael, um homem verdadeiro, sem máscara, uma mulher verdadeira, sem máscara. E quero, Jesus, de hora em diante, que o Senhor transforme o meu coração como o Senhor transformou o coração de Natanael. E de hora em diante, Natanael passou a ser discípulo de Jesus, assim como nós devemos fazer também. Muitos afazeres nós temos, tantas coisas importantes nós temos, mas como diz o livro do Apocalipse, é preciso evitar a segunda morte. Muitas vezes nós corremos atrás de tantas coisas, mas perdemos a nossa vida para o fogo do inferno porque não tivemos coragem de encontrar verdadeiramente Jesus, que é o caminho, a verdade e a vida. Queridos irmãos, que nós possamos pensar nisso. Aonde eu estou? Aonde meus pés estão me levando? Aonde estou conduzindo a minha família, os meus filhos que Deus me deu para cuidar? Será que eu vou lançar todo mundo no fogo do inferno junto comigo? Ou será que eu vou conduzir cada um no caminho de Deus, passando pela porta estreita que é Jesus? Que nós possamos rezar, pedir a Deus que nos dê coragem, nos dê força, nos dê muita coragem para poder enfrentar a vida aqui na terra segundo a vontade de Deus.

0: Boa noite, Mário. Paz de Cristo, amor de Maria.
1: Minha, tudo bem aí?
2: Tudo bem, meu
1: campeão. Essa tarde eu quero pedir oração pelo filho da madrinha Shirley, meu primo Vitor, que vai se aniversariar. Fique com Deus e um cheiro do Mádio.
2: Um cheiro pra você também, meu campeão. Que Deus te abençoe e te guarde. Tiberinha tá lembrando do aniversário do Vitor. E tem a Clícia também, né? Dia 29. Vamos rezar pelos dois, né?
0: Boa noite, Leonice. Paz de Cristo, amor de Maria.
3: Boa noite, minha irmã.
2: Boa noite, minha irmã.
3: Que Deus abençoe cada um de vocês. Mais uma vez aqui para agradecer a Deus, né, por toda a bênção, por toda a proteção que a gente tem recebido. Graças e pedir oração, né? Hoje eu quero pedir oração pro Mirim, pra Cida, pro Celinho, pro Pacidinha, né? Pra mim, pro meu marido, pros meus filhos. E pra toda a minha família aí do Rio Maria, minha família aqui de Frutal.
2: Amém.
3: Que Deus possa estar nos abençoando cada
2: Amém.
3: Dia mais.
2: Amém.
3: E pro meu filho Mádia, né? Que eu adoro muito. E ele veio ficar aqui na minha casa e eu fiquei muito feliz, né? E se Deus quiser, ele vai vir outras vezes e outras, com a benção de Deus, né? Ficar lá comigo, que é minha vida. E eu amo muito, fico muito feliz e quero agradecer a Deus por essa oportunidade de ter ficado lá na minha casa, que eu amo muito ele. Fiquem com Deus, que Deus abençoe vocês.
2: Amém, minha irmã. Fica com Deus também. Um abraço para você, pro Pelé, que Deus cuide de vocês.
0: Boa noite, Deus, a paz de Cristo, amor de Maria.
4: Boa noite, seu Isaías.
5: Boa noite,
4: Dona Marinha.
2: Boa noite, Deus.
4: Boa noite, Angélica. Dona Marinha, eu quero pedir oração, Dona Marinha, para você,
2: obrigada,
4: toda a sua
2: Deus.
4: Família. Quero pedir oração, Dona Marinha, pro seu Isaías, toda a família dele.
2: Muito
4: quero
5: obrigado,
4: pedir oração
5: Deus.
4: Pra mim. Quero pedir oração para Raimundinha, toda a família dela.
2: Amém.
4: Quero pedir oração, Dona Marinha, para Concita, toda a família dela. Quero pedir oração para os meus vizinhos. Quero pedir oração para o seu Arlindo.
2: Amém,
4: quero pedir oração, Dona Marinha, para aqueles que estão doentes nos hospitais.
2: Verdade.
4: Boa noite, Dona Marinha.
2: Boa noite, Deus. Fica com Deus. Que homem é bom saber que você está aí do outro lado do rádio, ligadinho conosco. Obrigado, tá? Muito obrigada mesmo.
0: Boa noite, Concita, paz de Cristo, amor de Maria.
6: Boa noite, Rádio Paraucam.
2: Boa noite.
6: Programa Encontro com Deus, seu Isaías, Dona Maria.
2: Boa noite,
5: Boa noite, Dona Concita.
6: Gostaria de pedir oração pela minha saúde.
2: Sim, vamos rezar.
6: Gostaria de pedir oração, né, para que Deus abençoasse a minha casa.
2: Amém.
6: A minha família.
2: Vai abençoar,
6: as minhas coisas. Afastasse todos os mal de perto de mim e da minha casa, pelo amor de Deus.
2: Amém, amém.
6: E me dê saúde.
2: Amém.
6: Para toda a minha família também. Quero pedir oração pelas pessoas doentes que estão internadas em hospital, pelas pessoas da nossa comunidade.
2: Amém.
6: Quero pedir oração pelo nosso vizinho, para todas as pessoas do Rio Maria.
2: Amém.
6: Para você, Dona Marinha, e para a Angélica.
2: Obrigada.
6: E gostaria que vocês cantassem uma canção para mim de Sérgio Silva. É que eu não sei o nome dela, mas.
2: Elas vão colocadas.
6: Pode cantar um hino dele. Qualquer hino dele. Eu gosto muito dos hinos do Sérgio Silva.
2: Tá bom. No final
6: tá?
2: Vamos colocar para você.
6: Para você,
2: tá,
6: Dona Marinha.
2: Obrigada.
6: Adeus, Eni. Para as pessoas que gostarem. Boa
2: noite. Obrigado. Que Deus abençoe você. Obrigado por estar sintonizado conosco, viu? E tenha certeza, tudo vai dar certo. Só confia em Deus, viu?
0: Boa noite, Marinalva. Paz de Cristo, amor de Maria. Boa noite, Marinha, seu
2: Boa
0: Isaías.
2: Boa noite.
0: Estou ligada com vocês e quero agradecer a Deus por tudo que vivi estes dias e estou vivendo. Abraço de Marinalva.
2: Marinalva, Deus te abençoa, Deus cuide de você, estamos em oração, tá bom? A gente não esqueceu de você não, estamos em oração. Daqui a pouquinho a gente vai visitar você, viu? Um cheiro no seu coração.
0: Boa noite, Estelita, paz de Cristo, amor de Maria.
7: Boa noite, Marinha.
2: Boa
7: noite,
2: minha
7: seu
2: irmã.
7: Isaías. Boa noite, Angélica.
5: Boa noite.
7: Para todos os ouvintes da Birocam. Estamos aqui, Marinha, juntinho, ouvindo a palavra.
2: Que bom,
7: tá bom,
2: fico feliz.
7: Boa noite.
2: Um cheiro no seu coração, minha irmã. Que felicidade saber que você está aí ligadinha conosco.
0: Boa noite, Fábio Coelho, Pai de Cristo, amor de Maria. Boa noite, estou ouvindo o programa, seu Isaías e Dona Marinha, Pai de Cristo.
2: A Pai de Cristo, Fabinho. Que Deus te abençoe e te guarde, meu filho. Você mora no nosso coração.
0: Boa noite, Zé Carlos, Pai de Cristo, amor de Maria. Boa noite, a Pai de Cristo, oração para mim e minha família. Toco uma música com o Padre Zezinho, Amar como Jesus amou. E hoje tem o texto dos homens.
2: Boa noite, Zé Carlos. Que Deus te abençoe e te guarde. Obrigada por estar aí sintonizado conosco. Sim, hoje é 19h30, tá? Tem o texto dos homens. E às 19h30 também tem as mães que oram pelos filhos, né? E acontecendo, eu acho que já está acontecendo também às 18h, as crianças, né? O texto das crianças.
5: O texto com as crianças, né, bem?
2: Isso.
0: Boa noite, Galego, Pai de Cristo, amor de Maria. Boa noite, povo de Deus. Peço oração para mim, minha família e todos os ouvintes. Galego da Alvorada 1.
2: Boa noite, Galego. Que Deus te abençoe e te guarde. Nossa Senhora te proteja, você e sua família. Hoje o netinho fazendo aniversário, né? Que bênção. Deus abençoe vocês. E nós vamos então pegar o nosso tercinho, pedir a Nossa Senhora que venha com a sua intercessão. Pedir a ela que venha escutar todos esses pedidos que foram feitos, minha mãe. Nós sabemos que a senhora intercede junto a seu filho Jesus. E por isso, com o mais profundo do nosso coração, pedimos à senhora, ô mãe, escuta os seus filhos. Os seus filhos te pedem aqui na terra que a senhora possa interceder por cada um deles aí no céu. E vamos juntos, pegue seu tercinho. Eu já vou pegar o meu também e a gente já volta para rezar.

0: e vamos juntos rezar. Pegou seu texto? Tá prontinho aí? Então vamos lá. Com fé, mas com fé mesmo no seu coração. Acredite que tudo tem solução. Concita, fé em Deus, viu? Fé em Deus. Nada nem ninguém é mais do que Deus. E para cada um de vocês que fizeram seus pedidos e aqueles que não puderam fazer, nós vamos rezar por vocês. Pai nosso que estais no céu, santificado seja o vosso nome. Venha a nós o vosso reino, seja feita a vossa vontade, assim na terra como no céu.
1: O pão nosso de cada dia nos dai hoje, perdoai as nossas ofensas, assim como nós perdoamos a quem nos tem ofendido. E não nos deixeis cair em tentação, mas livrai-nos do mal.
2: Amém.
0: Ave Maria, cheia de graça, o Senhor é convosco. Bendita sois vós entre as mulheres. E bendito é o fruto do vosso ventre, Jesus.
1: Santa Maria, Mãe de Deus, rogai por nós, os pecadores, agora e na hora de nossa morte.
2: Amém.
0: Ave Maria, cheia de graça, o Senhor é convosco. Bendita sois vós entre as mulheres. E bendito é o fruto do vosso ventre, Jesus.
1: Santa Maria, Mãe de Deus, rogai por nós, os pecadores, agora e na hora de nossa morte.
2: Amém.
0: Ave Maria, cheia de graça, o Senhor é convosco. Bendita sois vós entre as mulheres, e bendito é o fruto do vosso ventre, Jesus.
1: Santa Maria, Mãe de Deus, rogai por nós, os pecadores, agora e na hora de nossa morte.
2: Amém.
0: Ave Maria, cheia de graça, o Senhor é convosco. Bendita sois vós entre as mulheres, e bendito é o fruto do vosso ventre, Jesus.
1: Santa Maria, Mãe de Deus, rogai por nós, os pecadores, agora e na hora de nossa morte.
2: Amém.
0: Ave Maria, cheia de graça, o Senhor é convosco. Bendita sois vós entre as mulheres, e bendito é o fruto do vosso ventre, Jesus.
1: Santa Maria, Mãe de Deus, rogai por nós, os pecadores, agora e na hora de nossa morte.
2: Amém.
0: Ave Maria, cheia de graça, o Senhor é convosco. Bendita sois vós entre as mulheres, e bendito é o fruto do vosso ventre, Jesus.
1: Santa Maria, Mãe de Deus, rogai por nós, os pecadores, agora e na hora de nossa morte.
2: Amém.
0: Ave Maria, cheia de graça, o Senhor é convosco. Bendita sois vós entre as mulheres, e bendito é o fruto do vosso ventre, Jesus.
1: Santa Maria, Mãe de Deus, rogai por nós, pecadores, agora e na hora de nossa morte.
2: Amém.
0: Ave Maria, cheia de graça, o Senhor é convosco. Bendita sois vós entre as mulheres, e bendito é o fruto do vosso ventre, Jesus.
1: Santa Maria, Mãe de Deus, rogai por nós, pecadores, agora e na hora de nossa morte.
2: Amém.
0: Ave Maria, cheia de graça, o Senhor é convosco. Bendita sois vós entre as mulheres, e bendito é o fruto do vosso ventre, Jesus.
1: Santa Maria, Mãe de Deus, rogai por nós, pecadores, agora e na hora de nossa morte.
2: Amém.
0: Ave Maria, cheia de graça, o Senhor é convosco. Bendita sois vós entre as mulheres, e bendito é o fruto do vosso ventre, Jesus.
1: Santa Maria, Mãe de Deus, rogai por nós, os pecadores, agora e na hora de nossa morte.
2: Amém.
0: Glória ao Pai, ao Filho e ao Espírito Santo.
1: Como era no princípio, agora e sempre. Amém.
0: Ó Maria concebida sem pecado,
1: rogai por nós que recorremos a vós.
0: Ó meu Jesus,
1: perdoai-nos e livrai-nos do fogo do inferno. Levai as almas todas para o céu e socorrei principalmente as que mais precisarem da vossa misericórdia.
0: Nossa Senhora Aparecida,
1: rogai por nós.
0: Divino Espírito Santo,
1: iluminai-nos.
0: Todos os santos e santas de Deus,
1: intercedei a Deus por
0: São
1: nós.
0: São Miguel Arcanjo,
1: rogai por nós.
0: São Miguel Arcanjo,
1: rogai por nós.
0: São Miguel Arcanjo,
1: rogai por nós.

0: E quando são 18h57, nós estamos chegando ao final do nosso programa com essa música linda do Sérgio Silva, né? Vamos deixar tocando para você, tá? Que pediu a musiquinha. E aquilo que não deu tempo, amanhã a Angélica coloca para vocês, tá bom? Mas vamos deixar do Sérgio tocando para vocês. E nós estivemos unidos e continuaremos. Em nome do Pai, do Filho e do Espírito Santo.
1: Amém.
0: Amém. Boa noite, Angélica.
1: Boa noite, Dona Marinha. Boa noite, seu Isaías.
2: Boa noite, Angélica.
0: Deus.

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1: 7 e 8.
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1: 7:22.

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2: Na mesma levada, Luciano?
3: Isso.
2: Sem parar?
3: Sem parar.
2: Eu queria ver essa galera aqui na frente, não pode, né?

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7: 7:45.
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1: 8:02.
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6: 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A vitamina D é importante para os ossos, músculos e sistema imunológico. A exposição moderada ao sol, nos horários adequados, contribui para a sua produção natural pelo organismo. 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
1: 8:22.
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1: 8:41.
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1: 8:56.

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